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Olá, bom dia a todos os que já estão em minha companhia. Já está. Quero desejar um bom dia, porque muitos levantam-se para ir trabalhar. E cá, sabe, eu levanto-me à hora que quero. É bem assim, assim. Então, agora, primeiro, fetas, confusão. Isto mais ou menos hoje vai ser assim. Então, vamos ficar. Tema de Freitas Confusão. Desejando a todos um bom dia e uma feliz terça-feira de junho.

Bom dia. Hoje, juntando a me. Ora, o nono. Ancora un buon dia per sé. Con i amici do Radio Quintino Madeira, che è o che si un buon dia e felice per sé. Também o Nelly Rocha, bom dia e as rápidas melhoras. Duarte Araújo e a sua família, também um bom dia. E festa-feira. Muito obrigado a todos vós que estão na página do Cantinho da Madeira. Cumprimentar a nossa amiga Rosa Rodrigues. Eduardo Pestre, Ali Rocha, Zinho, Marcela Freitas, Jane Andrade. Eu tenho muito. Muito obrigada a todos vocês. Uma boa sexta-feira. Agora, eu tenho na casa da minha menina, Inês Freitas. Ela hoje está de parabéns. Filha, eu te amo. Beijinho. Diz assim, feliz aniversário, filha. E que Deus abençoe nesta nova etapa da sua vida. Desejando também que os projetos e ideias sejam iluminados por Deus, a fim de que haja vai a mãe Fernanda, parabéns para a sua filha.

cumprimentar a nossa amiga. Colega, vou cumprimentar a nossa amiga, colega Maria Souza, dizendo um bom dia e uma feliz terça-feira. Muito obrigada por estar na minha companhia. E boas, as melhores para ti. Está passando esta etapa muito pesada. Então, um beijinho. Leitura de Gans e leitura de Linda. Agora vou encontrar Anco. Ele diz assim: bom dia, amiga Isabel. Passei por cá para lhe dar uma boa emissão. E, se for possível, pedir a música do Jorge Ferreira, A Tocar do Amor, para dedicar a todos os ouvintes da Rádio Cantinho de Madeira. Também para dedicar a hoje. Então, parabéns que o CD seja. Nono.

0: minha dona para sair, a família também. Então, um tema que lá para a nossa frente já apanhas. Ruiz. Faz tanto aí um tenho, também nosso. Está bom, está bom. A gente está bom até agora. Se doutor. Fica muito por. Então, um tema para o homem. Ele não anda mais dos cavalos, anda mais da gaivota, acho que o outro. Agora também não anda mais do sol, anda mais das sardinhas. Do colo. Está muito com. Que anda andado ao culto sol e quer ser dinheiro de hoje e. Soluções. Mas que é parabéns, que acho que é a sua irmã que faz anos de hoje e para aquelas pessoas que fazem anos de hoje. Ah, vamos ver do quanto do livre. Olha lá aqui o capitão para que tinha sempre as
1: Look, kidding.

dois amigas pela Jersey de Ganza também. E ficamos com os trabalhos da Ana Luísa e Neto Freitas.

0: cumprimentar mais amigas que estão na minha sintonia. Vou cumprimentar a minha mãe Fernanda Gomes, que não se lhe dei um bom dia, mas com um bom dia. Era para também para a Lina João Netas, um bom dia. A nossa amiga Lina Rodrigues, nossa amiga Fátima, Doris e Manuel Santos, e a terça-feira para a minha Freitas, Maria Freitas e para todos vós. Agora vamos ficar com a voz do nosso amigo Duarte Araújo, pela sua.
1: Mendonça, tudo bem consigo? A família aí em casa, está tudo ok? Está tudo ok, está bem. Está igual. Calor, mas está abafado. Sol, né? Chuva. Ah, bom, está aqui naquele sereno de nevoeiro, está aqui naquele mas deste. Deve ser a música para as nossas debilidades. Nossa Maria Freitas, já as melhoras. Nossa Mariazinha, essa está aí para todos. Não, debilidades. Toda a RCN. Tudo. Okay. Seria a música do nosso imigrante, para os imigrantes todos ficarem contentes, recuperarem rápido. Segunda, seria a do nossa Costa, para Portugal, para ver se Portugal ganha amanhã, que temos de ganhar. Joguem-se todos, um feliz terça-feira para todos. Fui trabalhar, jogo.
0: Então, vamos ficar com os dois temas do parte do Duarte Araújo para os debilitados e também a nossa equipa de Portugal que amanhã joga. Então, vamos que o Costa força Portugal.

por encontro da minha prima Inês de Freitas, e ela quer dedicar uma música de parabéns à minha cunhada Tânia Freitas. Lhe desejo-lhe um dia muito feliz, cheinho de coisas boas, saúde, paz e amor. Beijinhos de parabéns à sua cunhada Inês de Freitas. Então, vamos ficar com Mário Freitas. Para voltar para casa. Muitos parabéns para a Aline Freitas.

cumprimentar, mas, ouvinte, quero dar um bom dia e um feliz terça-feira a estes amiguinhos, principalmente o nosso gestor Cesário Camacho. Um bom dia, terça-feira, junto com os seus familiares. Um bom dia também vai para a Eugênia Andrade, Paula Muniz, Graciela Freitas, Manuel Santos Santos. Todos bem-vindos à minha emissão do Tempo Livre. Agora vamos ficar voz do Eli Rocha.

Que eu como é que tem hoje. Ah, já tentei arranjar melhor. Desculpa a todos. Então vamos ficar aqui. Seja muito bem-vindo outra vez. Hoje. Então vamos ficar com o tema que eu pedi para todos os debilitados. Vamos ficar com o Starlight, saúde e mais saúde para os aniversariantes de hoje, mas principalmente Ninha e Neto Freitas. Vamos ficar com o Agosto Canário, amigos, gosto de vinho.

0: E agora vamos ficar com os signos.
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E assim fico todos convidados para irem à festa. Sim, fico todos convidados para ir à festa do Cantinho da Madeira em Londres. Quem puder ir, faça o favor de ir. Então, vou ver o encontro da Paula Menezes, que ela quer desejar a minha maninha Inete Freitas feliz aniversário, muitas felicidades e sempre. Então, vamos ouvir o tema do Álvaro Florença, Botafogo no Terreiro.

Um bom dia vai para nosso amigo Lúcio e Lucinda, que estão em Boston. Também vai para Rogério Jardim, o Nelo Jardim e os seus colegas do trabalho. Um bom dia. Também para a minha maninha Maria José. Bom dia. Nossa amiga Tito Rodrigues e Cedrico. Um bom dia. Feira para todos vós e também para a nossa amiga e colega Olga Santos, que tenham uma feliz terça-feira e uma ótima semana. Então vamos ficar o Nelson Santos diz assim: bom dia, amiga Isabel, ouvir Paulo Pires e Rui Nova com o tema Linda de Souza. Para o meu colega de trabalho e para todos, e boa missão. Então, este tema vai para o colega de trabalho do Manuel Santos Santos.

Agora vou ao encontro da nossa amiga Fátima de Cáris. Ela quer dedicar uma música à nossa amiga Lenete Freitas. E então vamos ficar com Stone Silvia e Laranjada. Ela quer desejar a Lenete Freitas, sua amiga, um dia muito feliz.

Agora vou encontro. Oh, agora vou encontro da nossa amiguinha Sónia Rodrigues. Ela quer dedicar um tema. O tema de Fernando Santana, Olhos Negros. Mas isso, encontrei esse tema. Todos os vossos locutores e ouvintes, e também quem está de parabéns. Uma pessoa que está de parabéns é minha, Aninha. Ela deseja com muita saúde e felicidades. Então vamos ficar com o Fernando Santana, Olhos Pretos, da parte da Sónia Rodrigues. Obrigada.

Para o encontro da nossa amiga Graciela Freitas, ela também quer se juntar à festa Helena. Helena de Freitas, a minha maninha. E ela também quer desejar a todos os ouvintes que está na companhia do Rádio Cantinho da Madeira. Então vamos ficar com o tema Montes Hermanos, para o vinho-me Deus. Porta Graciela Freitas para aniversário hoje e de todos que estão a fazer os seus aninhos. Também para todos os ouvintes com a feliz terça-feira.

Vou cumprimentar mais amigas que estão na página dos amigos do Rádio Quinta. Vou cumprimentar a nossa amiga, colega Nanda Caris. Para si, obrigada. Também vou cumprimentar os amigos Mário Rodrigues, Oi Santos, Luciano Neves. Muito obrigada por estarem sempre ligadinhos ao Rádio Cantinho da Madeira. Então, vamos ficar que este tema é sede para todos os aniversariantes.

Adoro este tema e vou dedicar para a mãe da Graciela de Freitas, que já não está aqui hoje, e também o seu filho. Isso, perder a mensagem para a minha mãe, para a netinha dela, fez anos, e a minha cunhada dela também, que fez anos. Ela, e muitos parabéns para a sua irmã. Então, vou dedicar este tema para a família da Graciela Freitas e também para a minha e todos os aniversários. Acho que é com o Silva, bolo do coque e cerveja frita.

Agora vou cumprimentar mais amiguinhos que estão na minha companhia. Vou cumprimentar São Vieira, o seu companheiro Daniel Vieira. Bom dia e feliz terça para você. Agora vou ao encontro da minha maninha Maria José. Ela quer dedicar um tema à sua maninha Inês Freitas. Muitos parabéns, muitas felicidades e tudo de bom. Muitos mais aninhos, hoje e sempre. Então vamos ficar com o Márcio Amaro. Parabéns, parabéns.

Bem, por essa linha, cumprimentar os amigos que lá estão. Eu ainda não tinha verificado. Vou cumprimentar a Sra. Evelina e a Sra. Fátima Madeira, Madeira Sopeixe e a nossa amiga Maria Brito, na Ilha de Ganso, como eu. Então, vou ir ao encontro do Sr. Evelino e a Dona Fátima. Eles querem. Por um tema, Lina João de Freitas, desejando um dia cheio de alegria e muitos parabéns. Então, vamos ficar com o tema. Cheirinha da parte do Sr. Avelino e a Sra. Fátima da Madeira Sou Peixe. Muito obrigada, Sr. Avelino, pela sua participação e a Sra. Fátima também pela sua participação. Tempo livre do Cantinho da Madeira.

Agora vou ir ao encontro do nosso amigo Mário Rodrigues. Um bom dia. Feliz terça-feira para você. Eu gostava de ouvir a música do Roberto Carlos, Lady Laura, para todos os ouvintes e para a Paula Muniz. Então, aqui vai o seu tema para todos os ouvintes com Feliz Terça-feira e para a Paula Muniz da parte do Mário Rodrigues.

Agora vou até Manchester, o encontro da nossa amiga Cátia Rodrigues. Ela diz assim: Bom dia, amiga, feliz terça-feira para si e sua família. Desejando que tudo esteja bem, bem com uma linda, como sempre. Muito obrigada, Cátia Rodrigues, pela sua participação. Ela fazia o favor de passar o tema do Zé Amaro. Feliz aniversário, com muitos parabéns para a Aline. Conte muitos mais anos, com muita saúde e sorrisos e muitas felicidades e beijinhos, um carinho do Zita Rodrigues e do Cedrico também. Então vamos ficar com o tema Amaro. Feliz aniversário.

Agora vou ao encontro da nossa amiga Eugênia Andrade, que ela também quer se juntar à festa da minha irmã, da minha mana. Parabéns e muitas felicidades. Tudo de bom. Ela quer então, uma minha maninha gosta muito de flores, vamos ficar, é bonita a minha flor. Parte da Eugênia Andrade, com muitas felicidades da Lina Freitas.

0: temas foram perguntados, então vamos ficar Galo de São Jorge da parte da Eugênia Andrade, porque o tema voltou.
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Eu agora vou encontro da mim. Nenha, nenha, nenha, o estado para baixo. Eu quero lhe desejar, junto com a minha família, feliz aniversário, feliz vida, que Deus te abençoe nessa nova etapa da sua vida. Hoje é um dia muito especial para si. Muitas felicidades, muitos aninhos e tudo o que é de bom.

Agora vou cumprimentar o nosso amigo cantor Márcio Amaro. Um bom dia e feliz terça-feira para si, junto com a sua família. Agora vamos ficar com o tema do Ricardo. Desculpa, o Rogério Jardim. Eu quero ouvir Karina para todos os ouvintes, mas principalmente os seus colegas de trabalho.

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1: Agora vou ao encontro de todos os sobrinhos e sobrinhas da Lena Freitas por um tema cada um, nunca mais acaba. Então vão ficar os temas todos os sobrinhos e sobrinhas da Lena Freitas de Parabéns. E vamos ficar com o tema Parabéns, Parabéns do Márcio Amaro. Desejo-te um feliz de saúde e muita felicidade.

próximo tema também uma dedicação tema oferecido de todas as cunhadas e cunhados da tia Helena, de que um dia muito feliz, cheio de presentes, cheio de alegria. Então vai de todas as cunhadas e cunhados.

próximo tema que se vai ouvir. Malhão e malhão, para todos os ouvintes que estão na minha companhia, de agradecimento me acompanhar dia de terça-feira, dia 16 de junho de 2026. Vamos ficar com o tema Malhão, malhão.

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vou cumprimentar mais amigas que estão coladinhas o vídeo, escutando do Rádio Cantinho da Madeira. Vou cumprimentar o Rogério Jardim, o Nelo Jardim e o seu irmão Gelo Jardim, que está na Alemanha. Então, o próximo tema, vamos ficar. O próximo tema que se vai ouvir da parte do. Se está dando. Primeiro. Ok, já está de volta de novo. O próximo tema que vamos ouvir é da parte do Jerry Jardim. A paciência com o meu PC hoje e o meu micro hoje não está às quatro maravilhas. Mas então vamos ficar com o tema do Rogério Jardim e do Jardim e do seu irmão Billy Jardim. Um abraço e um beijinho.

Vou cumprimentar o nosso amigo Arlindo Araújo, os amigos do Rádio Cantinho da Madeira. E apareci esta terça-feira. Então, agora vou. Noel Santos, desde a França. Ele queria ouvir Jorge Ferreira com o tema Quadras Soltas para todos o Boa Emissão, para todos os ouvintes que estão na minha emissão. E então vamos ficar com o tema Jorge Ferreira, Quadra Sul, parte do nosso amigo de França para todos os ouvintes.

próxima vai da nossa amiga Sônia Rodrigues, que ela quer ouvir e oferecer o próximo tema a todos os amigos e ouvintes da Rádio Cantiga Madeira. Aqui está o tema da parte Sônia Rodrigues.

Peço desculpa aqui, é que desligado. Este tema é o próximo tema vai da parte da Sónia Rodrigues. Ela quer oferecer a todos os amigos. Também gostava de ouvir o tema. Então, vamos. Ela quer a todos os ouvintes.

Mas não quero sair. 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Próximo. 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Oh. Ela. Vou. Caixinha perigosa. Parte. Sónia Rodrigues.

próximo tema é uma dedicação oferecida da Lina Freitas para todos os amigos que lhe mandaram mensagem até o dia de, a hora agora. Também para todos os amigos que dedicaram temas e também à família. Então vou pôr o tema Obrigado por tudo. Também vou-me juntar a ela dizer muito obrigada a todos os ouvintes que estão na minha companhia no dia de hoje, sexta-feira, 16 de junho de 2025. Desejando um bom dia e feliz sexta-feira para todos. Então, é aqui o tema Obrigado, portugueses.

próximo tema, oferecido da minha parte para todos os amigos, por além do meu PC abaixo. Olá, boa tarde. Agradecer a todos os amigos por a força que têm-me dado, além do meu micro hoje ter problema. Meu PC abaixo. Quero agradecer a todos vós, a vossa companhia, a vossa amizade e sempre me dando forças. Assim é que são amigas de verdade. Aqui ficamos. O tema. A Silva, é por vocês, é verdade, é por vocês. Vocês todos dão uma alegria de eu estar aqui. O micro, o Rádio Cantinho da Madeira, que o tempo passa muito, muito rápido. Que então, este tema, agradecer a todos vós, que não posso agradecer a todos, colegas, amigos, família, todos, com um bom dia, feliz sexta-feira para todos. Continuação de um boa tarde. Aqui fica este. Axel, por favor.

também quero dar um bom dia ao meu primo mano, Hugo de Freitas. Bom dia para si, para a sua família, com beijinho. E os amigos do Rádio Cantinho da Terra não saiam de onde estão, podem sair para almoçarem, então depois vão ficar com Hugo Freitas, com o show do meio-dia em breve. Então, o meu último tema é o mundo. Já recordo para todos vocês e boa emissão, mano.

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1: Os portugueses, espalhados por todo o mundo, têm realmente levado consigo a nossa música, as nossas festas, as nossas tradições, e souberam ensinar aos seus filhos todos esses valores. E esses filhos ensinam os seus filhos e esses aos seus. É bonito ver estes jovens filhos de portugueses, mas não nascidos em Portugal, abraçarem a nossa bandeira e sentirem tanto orgulho de dizerem que são portugueses. E expressarem esse orgulho dançando, cantando e festejando à nossa maneira.

Minhas amigas, meus amigos, sejam todas e todos bem-vindos ao Show do Meio-Dia. Emissão feita na Venezuela, nos estúdios da nossa Rádio Cantinho da Madeira, por cá. Preparados então para receber muita animação, boa música, entretenimento e muito mais neste Show do Meio-Dia. Também é hora de dizer, ao meio-dia o pessoal já está preparado para o almoço. Portanto, vamos a desejar bom apetite a cada um dos nossos ouvintes. Em primeiro lugar, quero cumprimentar a prima mana Isabel Mendonça pela emissão que fez na manhã de hoje. Uma beijoca muito grande para ti, Isabel. Obrigado. Agora cumprimentamos aquelas amigas, aqueles amigos que estão ligadinhos à nossa rádio Cantinho da Madeira, espelhadinhos pelos quatro cantos do mundo. O nosso muito obrigado. Quero também cumprimentar aqueles proprietários de estabelecimentos comerciais que colocam a nossa rádio Cantinho da Madeira como aquela companhia musical no seu dia a dia. Muito obrigado e um forte abraço.

abrazo. Agora cumprimento o pessoal do grupo de amigos da Rádio Cantinho da Madeira, que estão sempre, sempre acompanhando as nossas emissões. Muito obrigado. Vai uma beijoca para as meninas e um abraço para os rapazes. Agora cumprimentamos o pessoal que está ali na nossa salinha de chat. Temos lá em Londres os amigos, o Sr. Avelino e Dona Fátima, no Madeira Só Peixe. Muito obrigado, forte abraço. Também na ilha de Guernsey temos a nossa querida ouvinte Maria Brito. Uma beijoca para Maria Brito. E também está a prima mana Isabel Mendonça. Muito obrigado, então, o pessoal que está ali na nossa salinha de chat. Vou também cumprimentar o pessoal que já levantou a mão dizendo que está na nossa companhia. Temos o amigaço Nuno Franco. Nuno, aquele abraço para ti, obrigado pela companhia. Também está o nosso grande amigo Paulo Rodrigues. Amigo Paulo, aquele abraço para si. Lá na Ilha da Madeira está na nossa companhia nossa amiga Sonia Rodrigues. Sonia, aquele forte abraço, obrigado pela companhia. Também por cá está o amigaço, o Miguel Cetim. Miguel hoje está preparado para ouvir o show do meio-dia. Aquele abraço, amigo Miguel. Vai também outro abraço para a nossa amiga Graciela Freitas, que está na nossa companhia. Muito obrigado e uma boa tarde de terça-feira. Então, depois de cumprimentar o pessoal que já está ali dizendo que estão a ouvir o show do meio-dia e a Rádio Cantinho da Madeira, toca colocar a música para Nossa Senhora de Fátima. Hoje vamos ouvir um fadinho na voz do José Cid, que diz assim: Fado da Nossa Senhora.

0: Lindo, lindo fado do José Cid e o fado de Nossa Senhora que hoje colocamos para dedicar a Nossa Senhora de Fátima. Bem, vamos a ouvir a mensagem que nos deixa o Pancadinhas, o Duarte Pretelo, que hoje estava ali cedinho mandando a mensagem para a emissão. Portanto, aqui temos o Pancadinhas. Joga-te, Capitão Pancadinhas.
1: Bem, bom dia, bom dia, bom dia. Uma feliz terça-feira para si e a família desse lado, uma boa semana. Fala aqui o Capitão Pancadinhas, sempre à escuta. Tem uma boa missão aí de Caracas. Então, um tema para a nossa Maria Feitas, as mulherzinhas, Brasano, Rocha, para aquelas pessoas que estão tirando antenhas. E agradecer o homem dos cavalos, já não é na mãe de cá, na mãe da gaivota, escuta na mãe da sardinha agora. Joga-te e agradecer as pessoas da missão, teve o Rui Serrão, teve o mais quem foi, a Maria Souza, pois o Sorosca, e agora acabou também a Isabel Mendonça. E uma música de parabéns para a irmã dela e para aquelas pessoas que fazem antes hoje. Joga-te, fala aqui o quanto assim para
0: a mãe da Sardinha,
1: joga-te! Um abraço,
0: obrigado
1: para mexer.
0: Ok, Pancadinha.
1: Também
0: deve estar à escuta. Também incluímos ali na sua mensagem o compadre Lúcio Camacheiro. Bem, e depois de ouvir o Pancadinhas, vamos com essa dedicatória para todo aquele pessoal que está debilitado. Trazemos esta música do grupo Starlight. Agradeço a Força Maior.

0: Bem, ali ouvimos o grupo Starlight e agradeço a Força Maior, a dedicatória do Capitão Pancadinhas para todos aqueles que estão debilitados. Bem, por cá chega a mensagem do nosso grande amigo, o compadre Lúcio Camacheiro, que está lá em Boston, Massachusetts, na nossa companhia. A mensagem diz assim: bom dia, compadre, boa emissão. Os parabéns à tua prima mana Lina. Muitas felicidades para ela. Um forte abraço para ti e para o Capitão Pancadinhas e também para todo o auditório. Muito obrigado, compadre Lúcio Camacheiro. Igualmente, mandamos um forte abraço para si, para a comadre Lucinda e para toda a sua família lá em Boston, Massachusetts. Agora vamos ouvir a voz do nosso amigaço, o Duarte Araújo, que também já deixa por cá a sua mensagem de voz. Aqui está então o Duarte. Duarte, joga-te.
1: Boa tarde, Diego, Zé de Freitas. Bem contigo aí na Venezuela? Aqui está calor, mas está o tempo abafado. Parece que vai chover, mas não é. Está muito quente. Mas é o burboico, mas assim que com este tempo, meio escuro. Ok, vamos lá. O que interessa, as nossas músicas. Eu queria mandar uma música para as nossas debilidades, especialmente para a Maria Freitas e a Mariazinha da Grécia, que estão meio reles. A Mariazinha da Grécia não está muito mal. E a doidinha dos partidos. Maria que é pior. Já está há 12 anos lá e não mais saias. Espera, Maria, dessa volta para a nossa linda rádio RCN, para a festa da vida. Jogo, que devagarinho parece pisar. Gostaria de oferecer a música para a habilidades, pode ser aí a do... Quer voltar para casa do Mir Freitas. E a segunda pode ser aí a rapsódia também do Mir Freitas. Jogos.
0: Bem, então, rapidamente, vamos a colocar a dedicatória do Duarte Araújo para todo aquele pessoal que está debilitado. Miro Freitas e quero voltar para casa.

Sim, senhor, quero voltar para casa, o Miro Freitas, a dedicatória do nosso amigaço Duarte Araújo para todo aquele pessoal que está debilitado. Agora tenho a dedicatória do nosso amigaço Nuno Franco. Ele quer dedicar esta música para todo o pessoal que está na companhia da Rádio Cantinho da Madeira. Jorge Ferreira e o Carro Preto.

0: Sim, senhor, ali ouvimos o Jorge Ferreira com este Carro Preto, a dedicatória do nosso amigaço Nuno Franco. Vamos avançando, dizemos que acá na Venezuela são 7 horas da manhã com 27 minutos, lá em Portugal então é meio-dia com 27 minutos, é assim, 5 horas de diferença. Trazemos a música do Jorge Manuel, Canção para Alguém, então, canção para todos vocês. Ouvimos a Jorge Miguel, ou Jorge Manuel, melhor dizendo.
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Sim, ouvimos o nosso grande amigo Jorge Emanuel cantando Canção para Alguém e continuamos no show do meio-dia através da Rádio Cantinho da Madeira e vamos a trazer o grupo Starlight e as voltas que isto deu.

E assim ouvimos o grupo Starlight e as voltas que isto deu. Bem, vamos a mandar um forte abraço para nosso amigo Miguel Cetim, que já acabaram as férias para ele. Acontece é o seguinte, vou explicar. Normalmente o trabalhador trabalha todo o ano e logo tem uns dias de férias, alguns um mês, outros menos dias. No caso do Miguel Cetim é ao contrário. Ele tem todo o ano de férias e trabalha uns dias do ano. Às vezes trabalha 15 dias, trabalha 20 dias, e quando é coisa assim mais difícil, trabalha um mês. Vai aquele forte abraço. Esse abraço para o Miguel Cetim, que hoje está, diz ele que é trabalhar, mas eu penso que quem está a trabalhar é sua esposa Grace, e ele está a ver ela trabalhar. É um bom trabalho que tem o nosso amigaço, o Miguel Cetim. Bem, vamos ir à música e trazemos o Kim Barreiros com esta cabritinha.

Sim, senhor, era a voz do Kim Barreiros e a Cabritinha. Olha, o Miguel Setim está-me a dizer que eu não fiz bem as contas. Não fiz bem as contas. É que ele, o ano tem 365 dias. 365 dias. Quando é bissexto, são 366. Mas ele trabalha 5 dias. Só 5 dias. E então está de férias 360. Que bom trabalho tem o Miguel Setim. Bem, nós por cá avançamos. Vamos com mais música depois deste momento de alegria. Trazemos um novo trabalho discográfico do nosso grande amigo Márcio Amaro, que vai estar na Venezuela lá para o final deste mês e vai cantar Ilha Tão Linda, seu novo trabalho discográfico.

E assim ouvimos o Álvaro Florença com este medley popular. Vamos agora aproveitar este momento para fazer uma felicitação muito especial. É que hoje está de parabéns a nossa grande amiga Lina. Lina de Freitas, ou seja, Lina Mendonça de Freitas. Assim é mais ou menos. Ela é irmã da mana-prima Maria José Mendonça e também da prima-mana Isabel Mendonça. Então vamos aproveitar este momento para felicitar a Lina e desejar que continue a fazer muitos anos mais, cheios de muita saúde, de muita alegria, de muita felicidade, de muitas coisinhas boas e de muitos presentinhos. Então, em nome de todo o pessoal que está aqui na Rádio Cantinho da Madeira e todos aqueles que estão à nossa escuta, mandamos esta música de parabéns para a nossa querida ouvinte, Lina Mendonça de Freitas.

Bem, ali ouvimos esta música de parabéns com o Mundo Novo. Parabéns, te vou mandar para a aniversariante de hoje, nossa querida ouvinte e amiga, Lina Mendonça de Freitas. E por cá, a mana-prima Maria José Mendonça também está a felicitar a sua irmã, desejando um lindo dia de parabéns. Estou a pedir uma música, mas olha, vou colocar mais à frente, porque acabo de colocar uma de parabéns para ela. Vamos esperar um bocadinho e depois eu coloco essa dedicatória da mana-prima Maria José Mendonça, que está por lá em São Jorge, na nossa companhia. Agora vamos ouvir o Roberto Leal, Arrebita.

E ali ouvimos o Roberto Leal, a Revita. Continuamos no show do meio-dia com esta música do Ruben Aguiar, a música do Gago.

E ali ouvimos o Ruben Aguiar com a música do Gago. Continuamos, é o show do meio-dia aqui na Rádio Cantinho da Madeira. Vamos agora trazer esta música e recordar o grande Max, a mula da cooperativa.

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Bem, recordamos esta mula da cooperativa com o grande Max Maximiano de Souza. Bem, vamos a cumprimentar o nosso grande amigo que está ali acompanhando a missão, Mário Rodrigues. Amigo Mário, aquele forte abraço para ti. Obrigado pela companhia. Vamos com os Quatro Manes e Eu Sou Natural de Mamas. Vamos ouvir.

Então ouvimos os Quatro Manas, Eu Sou Natural de Mamas. E agora trazemos os 4 litros. Vamos para a cama.

Bem, então ouvimos os 4 litros e vamos para a cama. Continuamos com Miro Freitas e seu novo trabalho. Vamos todos festejar.

Vamos todos festejar o Milho Freitas no show do meio-dia. Vamos com mais música para si, que está na nossa companhia. E esta é uma dedicatória da prima mana Isabel Mendonça para cada um dos nossos ouvintes. Grupo musical Ventos do Norte, Madeira, linda Madeira.

Então ouvimos o grupo musical Ventos do Norte e Madeira, Linda Madeira, dedicatória da prima mana Isabel Mendonça. Avançamos com mais música e vou trazer este lindo tema nas vozes de Jorge Ferreira e Stephanie Tavares. Tchau!

Bem, ali ouvimos a Jorge Ferreira e esta Stephanie Tavares cantando Tchau. Trazemos agora as Sete Saias e Ao Passar a Ribeirinha no Show do Meio-Dia.

Sim, senhor, ao passar a ribeirinha, puso bem, mulher meia. Acontece, não é? E agora trazemos o agrupamento musical de Apação e Mulher Chorona.

senhor, mulher chorona, chega de chorar. Assim diziam os diapasão. É verdade. Vamos ouvir o Erickson Navarro e Francisquinha.

senhor Francisquinha, anda para a festa comigo, assim dizia o Alex Navarro. E por cá tenho mensagem do nosso amigaço, o Miguel Cetim. Diz assim: queria pedir este tema para todos os meus amigos da Rádio Cantinho da Madeira. Para o senhor Diogo Freitas, muito obrigado, amigo Miguel. Também para Ricardo Cassiano, Maria Sousa, Olga Santos, Joel Camacho, Maria José Mendonça, Rui Serrão, entre outros. Espero que gostem deste fosso amigo das galerias de São Lourenço, no Chapéu Preto, Miguel Cetim. Então aqui está: Meti o pé na poça com Juniors.

Pois elas meteram o pé na poça. Foi a dedicatória do amigaço, o homem mais trabalhador de Portugal, o Miguel Cetim. Agora trazemos esta canção para recordar. Ágata com perfume de mulher.

Bem, ali recordamos este sucesso da Agatha, Perfume de Mulher, que foi do ano 1994. Kalema e Sara Correia para continuar com esta música, Respirar.

Bem, ali ouvimos a Kalema com Sara Correia, Respirar, canção do ano passado, 2025. Bem, vamos a recordar que está na sintonia de Show do Meio-Dia, através da Rádio Cantinho da Madeira, com Diogo José de Freitas, nos estúdios da nossa rádio, por cá na Venezuela, quando são 8 horas da manhã, acá na Venezuela. Em Portugal são 13 horas com 48 minutos. Vamos a trazer esta música da cantora brasileira Alcione, Depois do Prazer. Uma linda música.

Linda música na voz de Alcione, depois do prazer. Esta música que é original dos Só Para Contrariar. Continuamos no show do meio-dia. Aqui tenho a mensagem da nossa amiga Paula Freitas. Olá, amigo, bom dia e boa emissão e feliz terça-feira para ti e ouvintes, com um beijinho desde Crowley. Gostaria de ouvir a canção do Trio Clave juntos outra vez, para mim e para os locutores, o locutor de serviço. Olha, muito obrigado pela minha parte, amiga Paula. E também para os ouvintes da nossa rádio Cantinho da Madeira. E ela nos manda uns beijinhos para ti também, Paula. Já vou buscar a música, muito obrigado. Agora vai o Márcio Amaro cantando De Volta a Ti.

Sim, senhor, juntos vamos celebrar o Dia da Madeira cá na Venezuela, no 1º de julho, com o Márcio Amaro. Continuamos e vou trazer esta dedicatória da nossa amiga Sônia Rodrigues, que está na Ilha da Madeira, na nossa companhia. Vamos ouvir esta linda música e depois falamos um bocadinho dela. Vamos lá.

Linda música, esta que acabamos de ouvir, esta história, que é coisas que acontecem muito nesta vida, mas temos que passar a página, não é? E seguir em frente. Obrigado a Sónia pela dedicatória, Sónia Rodrigues. Agora trazemos esta dedicatória da nossa amiga Paula Freitas, que nos escuta lá em Crowley. Trio Clave, juntos outra vez. Vai para o locutor de serviço, ou seja, para mim. Muito obrigado, Paula, e para os nossos ouvintes.

Clave, esta linda dedicatoria da nossa querida ouvinte Paula Freitas lá em Crowley. Continuamos no show do meio-dia através da Rádio Cantinho da Madeira e esta dedicatória é de parte do homem mais trabalhador de Portugal. Vocês já sabem quem é. É o Miguel Setim, que está ali nas Galerias São Lourenço, no Chapéu Preto, e quer mandar esta música para a sua querida esposa, a Grace, que nasceu em Caracas, na Venezuela. Então, é o hino da cidade de Caracas, de Miguel Setim, para a sua esposa, Grace. Vamos ouvir.

Bem, assim ouvimos o hino da cidade de Caracas, a dedicatória do Miguel Cetim para a Gracie, porque a Gracie trabalha e ele vê a Gracie trabalhar. É assim, é a vida do nosso amigaço, o Miguel Cetim. Agora tenho esta dedicatória que vem de parte do nosso amigo Manuel Santos Santos. Ele quer a música de Tony Carreira e de Tony Moreira, melhor dizendo, Tony Moreira e José Silva, O Cabrito e o Carneiro, para um seu colega de trabalho que estão ali juntinhos a ouvir a nossa emissão. Forte abraço então para o Manuel Santos Santos e para seu colega de trabalho. Aqui está esta desgarrada nas vozes de Tony Moreira e José Silva, O Cabrito e o Carneiro. Vamos lá.

Vamos a Tony Moreira e José Silva com esta desgarrada O Cabrito e o Carneiro, que foi uma dedicatória do nosso grande amigo Manuel Santos Santos para seu colega de trabalho. Por cá avançamos no show do meio-dia com esta dedicatória de parabéns para a aniversariante de hoje, a nossa amiga Lina Mendonça de Freitas. E a dedicatória vem de parte da mana-prima Maria José Mendonça, da prima-mana Isabel Mendonça, também do Nélio Rocha e de toda a equipa da Rádio Cantinho da Madeira para a nossa querida ouvinte Lina. Aqui vai Ana e Luiz Vicente com Olá, Parabéns!

0: Bem, ali ouvimos esta música de parabéns para aniversariante de hoje, a nossa querida ouvinte Lina Mendonça de Freitas. Lina Freitas, que está de parabéns, e foi de parte de suas irmãs, a Maria José Mendonça e Isabel Mendonça, também do amigaço Nélio Rocha e de toda a equipa da Rádio Cantinho da Madeira. Falando do Nélio Rocha, ele deixou por cá a mensagem. Vamos tentar encontrar a mensagem que nos deixa o amigaço, o Nélio Rocha. Nélio, muito boa tarde para ti. Joga-te.
1: Muito boa tarde, amigaço. Feliz terça-feira. Tudo bom para vocês, a família. Um grande abraço. Boa beijão. Sou possível que sempre mais amores de rápidas melhores para armas de Maria Freitas, Fátima Bacares, Lúcio Valente, Rui Serrão. Nossa Maria de Mendonça, e tudo o que se contribuiu, se favor. E eu também, inclusive, se favor. E depois também sou de pessoa pelo meu aniversário, para todos os aniversários de hoje, especialmente, nossa querida Maria de Mendonça, se favor. Um forte abraço, boa emoção, tudo bom para vocês, a família. E jogos de gavarinho. Um abraço.
0: Ah, já aprendeste. É Joga-te de Gavarinho, era o amigo Nélio Rocha. Nélio, a música está para bem, já acabei de colocar e dediquei em teu nome. E vamos buscar a música que queres dedicar para todo aquele pessoal que está debilitado. Entretanto, tenho por cá a Dama e o Zé Amaro e Ficar ou Ai.

Ficaram aí os Dama e Zé Amaro no show do meio-dia e exatamente 9 horas com 27 minutos na Venezuela, em Portugal continental e na Ilha da Madeira, 14 horas com 27 minutos, uma hora menos nos Açores. Vamos agora com a dedicatória do nosso amigaço Nélio Rocha para todo aquele pessoal debilitado. Roberto Liali, que fim levaram todas as flores.

Sim, senhor, que fim levaram todas as flores esta música do Roberto Leal, que foi a dedicatória do amigaço Nélio Rocha para todo aquele pessoal que está debilitado, ele inclusive. Continuamos no show do meio-dia, entramos já na última meia hora da nossa emissão, trazemos o Kim Barreiros e as moças da minha terra.

Era o Kim Barreiros com as moças de Minha Terra. Continuamos no show do meio-dia. Agora vamos com esta dedicatória que vem de parte da nossa querida ouvinte Paulinha Muniz. Paulinha, que está lá em Londres, sempre a trabalhar. Um abraço e uma beijoca para ti, Paulinha. E ela manda esta música para todo o pessoal que está na nossa companhia. É Bandaluza e Adeus Solidão.

Linda versão dos Bandaluza, Adeus Solidão, dedicatória da nossa querida ouvinte Paulinha Muniz. Agora tenho a dedicatória do Capitão Pancadinhas. Esta música vai para todo o pessoal que está ouvindo a nossa emissão, vai para todas as amizades do Pancadinhas, também vai para o Lúcio Camacheiro lá em Boston, Massachusetts, Roberto Carlos e esse cara sou eu.

Bem, ali ouvimos o rei da música do Brasil, o Roberto Carlos, e esse cara sou eu, a dedicatória do Capitão Pancadinhas. Agora tenho por cá uma música que vou dedicar em nome da nossa ouvinte, Elsa Rodrigues. Elsa, que está na Ilha da Madeira ouvindo a nossa emissão. Ela quer mandar uma música para a sua irmã Sônia Rodrigues. Ela me mandou ali um pequeno vídeo do Facebook com uma música que ela gostaria de dedicar, mas olha, realmente entendei, busquei por todo lado, a música ali no Facebook não tem o nome, não tem nem sequer quem canta, e foi difícil encontrar. Eu vou colocar esta música que penso que ela vai gostar, que é com o Beto Reis e A Minha Maneira, de parte de Elsa Rodrigues, para sua irmã Sônia Rodrigues.

Bem, ali ouvimos a Beto Reis cantando A Minha Maneira. Continuamos no show do meio-dia, vamos com Alex Martins e Desgarrada, A Minha Maneira. Olha, está de moda A Minha Maneira, eh?

Bem, ali ouvimos então Alexa Martins com Desgarrada à Minha Maneira e continuamos no show do meio-dia, entrando já na reta final da nossa emissão. Esta dedicatória vem de parte da nossa ouvinte Elsa Rodrigues, que está na nossa companhia lá na Ilha da Madeira, e manda esta música para todo o pessoal que está ouvindo o show do meio-dia. A canção chama-se Deus em Silêncio. Deus em Silêncio. Vamos ouvir.

nosso muito obrigado, Elsa Rodrigues, por esta linda música. E nós, já entrando assim, quase no final, tenho esta dedicatória que vem de parte do Capitão Pancadinhas, em apoio à nossa seleção de Portugal, que amanhã joga no Mundial de Futebol. Venâncio Costa, força Portugal!

Sim, senhor. Venâncio Costa com este Força Portugal. E não vou despedir a emissão sem colocar a segunda dedicatória do Duarte Araújo. Depois ele vai brigar comigo. Pai de parte do Duarte Araújo, este Midley do Miro Freitas. Obrigado, Duarte. Forte abraço. Bom trabalho.

Temos este medley de Miro Freitas, penso que o Duarte Araújo escutou e não vai brigar comigo. Amigas, amigos, foi um grande prazer estar consigo nesta terça-feira no show do meio-dia. Agradeço a vossa atenção, agradeço a vossa companhia. Marcamos convite para a próxima quinta-feira, quando, se Deus quiser, eu voltarei à antena da nossa Rádio Cantinho da Madeira. Para despedir, esta música do DJ Diogo para a nossa seleção de Portugal. Portugal, força mundial. Tchau, tchau. Continuação de uma boa terça-feira e até a próxima quinta.

Adelaide Ferreira com esta canção Penso em Ti, Eu Sei. E estes são os Gemini, também pensando em ti.

Um tema já gravado há algum tempinho atrás, mas ainda muito popular entre aqueles que fazem parte do nosso auditório, os Gemini, Pensando em Ti.

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Boa tarde, bom dia, boa noite, claro, depende e a hora onde se encontram, neste lado da companhia da Rádio Cantinho da Madeira. Sejam todos bem-vindos, então, aqui à emissão dos Cantinhos. Já sabem, deste lado está o DJ Duce, mais Duce da RCM, Ricardo Cassiano, desde a ilha de Jersey, ilhas do Canal da Mancha. Estão aqui a fazer Doce Cantinho até às 19 horas, mais coisa menos coisa. E sejam todos bem-vindos de novo aqui então Doce Cantinho, e já sabem que podem fazer as suas dedicatórias do meu mensageiro ou no Facebook, claro, e sejam todos bem-vindos. E em primeiro lugar peço desculpa porque eu não pude vir mais cedo, que é a minha hora certa, porque quem tem seu trabalho, claro, não pode chegar nas horas certas, por isso, mais vale tarde que nunca, não é assim? Por isso, o que interessa é estar cá com o Sandinho da Boa e a fazer companhia e a dar música para vocês, que se encontram desse lado, onde vocês estão a trabalhar, ou de férias, ou passear, seja onde for. O que interessa é vocês estarem aí com o Sandinho à RCM e, claro, e pedir também as vossas dedicatórias. Para já tenho aqui alguém que já me diz que já está aqui à escuta, mas antes de eu cumprimentar, eu vou já passar um tema novo aqui do Marcos, Festa Cigana. O Marcos, que então esteve este fim de semana em Londres, é verdade. Então vamos ouvir o Marcos com o tema Festa Cigana, e depois então já vou cumprimentar os nossos ouvintes aqui da RCM.

E vamos lá todos espalhar até as... Vamos todos espalhar até as Ana Voz aqui com a missão Doce Cantinho com o Ricardo Cassiano. E boa tarde de novo, então vou começar aqui a cumprimentar os nossos ouvintes e também fico a saber que hoje é 16 de junho de 2026. É verdade, quase, já estávamos meio ano, já estávamos no ano novo, é verdade. Mas até lá, olha, vamos estando aqui o Vida Rádio Cantinho da Madeira. 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E agora sim, vou começar a cumprimentar, então, aqui, alguns ouvintes, tenho aqui o Nuno Franco, já diz ali, já está todo contente por estar cá a fazer rádio, não é? E um forte abraço para ele, tudo bom. Também tenho aqui o Nando Costa, por lado daqui de Jesse, vai um forte abraço para ele também, bem-vindo, está aqui a missão Doce Cantinho. O Fernando Araújo também diz que... Penso que ela deve estar à escuta, porque ela mandou aqui uma mensagem que está ali com problemas ali com a recebe, não sei o que é que se passa, não sei, não, Fernanda Araújo, não sei. Um beijinho para Isabel Lopes também, que já faz saber. Um beijinho aqui para a Maria, deixa eu ver qual é a Maria, que este grupo são muitas Marias. Mariazinha até que se conta para lados da Grécia. Vai um beijinho para lados da Grécia. E um beijinho também para São Vieira, que também se conta para lados de Londres. E um forte abraço ao seu esposo, Daniel Vieira, e a família. E um compromisso para toda a malta aqui no grupo Amigos da Rádio Cantinho da Madeira. E um forte abraço também para Duarte Araújo. Duarte Araújo, que é o esposo aqui da nossa amiga Fernanda Araújo, vai um forte abraço para ele e muito obrigado por estar aqui na escuta da RCM. Agora sim, vamos sim avançar com mais o tema, porque deixa ver se tem aqui mais alguém para cumprimentar, deixa cá ver, que isto tem muita gente aqui, não é? Ok, portanto é só. E também fico a saber que dia 20 também, no próximo sábado, vai haver festa aqui, a festa de Portugal, por lados de Embaixador Hotel. Por isso, se ainda não comprou os bilhetes, já vou perguntar aqui a alguém se ainda tem bilhetes para a festa. Mas eu penso que ainda vai ter. Já diga alguma coisa. Então, meus amigos, e já agora um forte abraço aqui para o amigo Duarte Cacano, que também já faz saber aqui, que já está ali à escuta. Forte abraço para ti, Duarte. E um beijinho para a nossa amiga e tua cara metade, Ivone Catano, que também deve estar aí à escuta. Um forte abraço aqui ao Nélio Rocha, que também manda uma mensagem ali a dizer que está à escuta. Por isso, um forte abraço, Nélio Rocha. E agora sim, vamos ouvir o tema Sol, Amor e Verão. É verdade, daqui para frente, se a gente só quer é sol, verão e amor. O amor, qualquer lugar a gente faz, não é? Seja no café, o amor, amor entre aspas. Não estou falando de outra coisa, estou falando de amor, mas é amizade, alegria, tomar um cafezinho com alguém, com amiga, isso, é isso. E um forte abraço aqui ao Manuel Santos, Plotas da França. Olá, monsieur, como está lá? Ora sim, vamos ver então o tema Sol, Amor e Verão.

Lindo, lindo tema. E agora vamos dar um beijinho a quem? Vamos dar um beijinho para Zita Rodrigues, que se encontra para de Londres também. E um forte abraço ao seu filho Cedrico. E agradecer por estar aqui na escuta da RCM Doce Cantinho. Obrigados, obrigados. E agora sim, vamos continuando com mais o tema. Vamos ouvir aqui o Varese Costa com o tema Força Portugal. É verdade. Amanhã Portugal vai já jogar. É verdade. Agora com quem? Já não me lembro com quem, porque ainda ligo muita bola. Mas olha, que Portugal tenha sorte. É verdade. Por isso vamos ouvir então Varese Costa, este amigo cantor que se conta cá em Jersey, que vai cantar Força Portugal.

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0: 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Quase Budas Prata. E agora vamos continuando com uma mensagem aqui de um amigo que pede-me aqui um tema, Nélio Rocha. Mas antes vou cumprimentar aqui o amigo Lúcio em Boston. Bem, um forte abraço para ele e um beijinho para Lucinda, nossa amiga camacheira, a verdade, do lado da América, em Boston. E também um beijinho para Rosa Carlos, que se conta cá em Jersey, que também já faz saber que se conta ali na escuta da RCM. Vamos ouvir a mensagem aqui do Nélio Rocha.
1: Muito bom, Ricardo. Feliz terça-feira, tudo bom para ti e a família. Um grande abraço, boa emoção. Sou a pessoa que fez a nossa música, sabe, as melhores para Maria Freitas, Fábio Matares, Lúcio Valente. E todos aqueles encontros habilitados, sabor. E também, inclusive, sabor. E depois, quando se possível, a música de aniversário. Para todos os aniversariantes de hoje, especialmente para a nossa querida Maria José Mendonça. Sabe, sabor. Um forte abraço, com Deus em missão. Até amanhã. Um abraço. Joga-te!
0: Então, é verdade, um beijinho então para a Lina Mendonça, que se encontra até hoje de parabéns, que se encontra em Londres, juntamente com a sua família, sua esposa e filhos, é verdade. E então, que tenha um dia feliz do seu aniversário, muita saúde, boa, e então, por mais bem, se Deus quiser, Lina, hein? Vamos estar juntos, penso eu. Então, da parte aqui do nosso amigo Nélio Rocha, vamos passar dois temas. O primeiro é para todos, aqueles que se encontram habilitados. Depois o próximo tema é aqui do Vinil, com o tema Vou Levar-te Comigo. Agora para onde? Penso que é para o bar, não é, Nélio? Mas para agora a vida é essa, nossa amiga Lina. E com votos de parabéns. Aí vai o tema. Os temas.

Lindo tema, sim senhoras. Agora vamos continuando com mais um tema. Vamos ver aqui um tema que eu nunca ouvi este tema, mas vamos lá ver o que vai sair daqui. E tá, é um tema que é para mim. Obrigado, amigo Nuno Franca, que ele pede aqui um tema. Deixa cá ver. Para, ele diz que é para este tema, diretamente para o locutor de serviço, é a música dos 4 Mans, ou seja, dos 4 Mans, e dizer que é natural de mamas. Então, vamos ver então este tema, vamos ouvir qual é a terra que este, vamos ouvir qual é a terra que então que este tema que está a falar, vamos então que terra, qual é a parte do país que é tão natural de mamas, vamos lá ver. Vamos lá ver então este tema. Obrigado, amigo Nuno Franco. O que interessa é você estar cá na minha emissão a se divertir, é o que interessa. Como eu também, o que interessa é estar cá a se divertir e pedir música a vossa escolha, claro. Estou aqui para isso e com uma boa exposição, como sempre. E antes vou cumprimentar, já quer ver, a Paulo Meniz, um beijinho. Paulo Meniz, olha, já fez a saber que eu vou estar aí na festa da Rádio Catinho de Madeira e também da festa da Madeira, hein? Aí não andas. Por isso, se ainda não reservaste os bilhetes, faça favor de marcar aí o teu bilhete para ir da festa, ok? Para a gente estar juntos um pedacinho, ok? Um beijinho para ti, Paula, e restante da família. Agora sim. Não. Não vale a pena, não. Não é disso nada. E só quero saber qual é a terra que então que dá por nome mamas. É isso que eu estou aqui curioso. E vou cumprimentar também o Rui de Freitas. Bem-vindo, amigo, aqui então a minha missão doce Cantinho, aqui o amigo portuguista Ken Jersey. Um beijinho para a Ivone Catano também, já acaba de entrar. Um beijinho, Ivone, tudo bom para ti? E já sabes disso. Vai um beijinho para ti, daqueles beijinhos ali sucarados, hein? Mas nada. Agora sim, vamos ver o tema. Isso é natural de mamas.

0: Por acaso a música é engraçada, sim, senhoras. E agora vamos continuando com mais um tema, mas antes vou deixa ver se tenho aqui para cumprimentar, deixa cá ver. Não tenho não, tenho é uma mensagem aqui do nosso amigo da Cataíl, que contacta ele, Duarte Araújo.
1: Boa tarde, Ricardo Cassiano. Joga, tu vinha a conduzir a poder mandar mensagem. Agora parei, estou nas casas, mudou corre, trabalho para vidas. Joga-te. Pode ser a música mais de todos, para nossos debilitados, é Rafa Melhor Romário Freitas. É Marizinha Grécia, é para todos e nossos debilitados, vai para todos a música. Estão todos incluídos, pode ser aí a do Romário Freitas, quer voltar para casa. Joga-te, volta em rápido para casa. E a segunda pode ser a do Nessa Gosta, Força Portugal para amanhã. Joga-te. Dá tempo, não sei se vai dar tempo ainda, se não. Joga-te, que é.
0: Então vamos ficar então com o tema aqui do Miro Freitas, quero voltar para casa, está da parte do Duarte Araújo.

E vamos continuando com mais um tema de Alvo Florença. Olá Portugal, que é um bom tema, está da parte aqui do Duarte Araújo, que tal diz que um tema de Portugal para dar força aí à nossa seleção portuguesa. Estamos a ouvir então Alvo Florença com o tema Olá Portugal, ou seja, olá portugueses, vamos então torcer para o nosso Portugal amanhã. Aí vai.

0: São 6 horas da tarde, na Madeira.
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Então, já estamos aqui já na segunda parte e abrimos aqui com o tema a Lisboa. O que é que nos lembra deste tema? E agora sim, vamos continuando com mais um pedido musical que vem da parte aqui do Manuel Santos Santos, que pede aqui um tema, deixa ver, a poveirinha do rancho, o poveiro. Vamos ver então aqui com o tema, então, a poveirinha do rancho, o poveiro. Da parte do Manuel Santos Santos, que eu tenho que dedicar este tema para todos. Mas antes, vou dar aqui um beijinho à minha colega Isabel Midonça, que é segundo pilotos de Gans. Vai um beijinho e também um forte abraço aqui para o amigo e colega Diogo Freitas, que se encontra na Venezuela, a Miracunha Panita. E agora sim, vamos ver então com o Poveirinha, com o Rancho Poveiro.

E agora vamos, continuando agora com mais um tema. Este tema vem da parte aqui da Paula Meniz, que ela pede-me aqui um tema para dedicar aqui a nossa amiga Lina de Freitas, que hoje está de parabéns. Então, aqui vem o tema Ilha Tão Linda, a voz do Márcio Amaro, e que a Paula Meniz está a convidar a Lina para ir à Madeira. Será isso? Para pagar uma puxinha lá na Madeira? Ah, ora, também eu ia. Também eu ia para tomar uma esponja, uma nada, uma na conversa. Tem que ser duas, três ou quatro. Então vamos ouvir a tua voz do Márcio Amaro, Ilha Tão Linda, para a nossa amiga Lina de Freitas, que hoje está de parabéns e recebe um beijinho da parte da Paula Meniz.

excelente tema aqui do Márcio Amaro. Agora sim, vamos continuando na minha dança. Vou cumprimentar e mandar um beijinho aqui a Elia Vitor, que também é uma ouvinte, que se conta com a Jess, que também vai um beijinho bem açucarado daqui do docinho da Rádio Cantinho de Madeira, Doce Cantinho. E agora sim, vamos continuando com mais um tema que vem da parte, deixa que ver, da nossa amiga. Deixa que ver, estou aqui para. Da Zita Rodrigues, que ela está a assim: boa tarde, amigo Ricardo. Feliz terça-feira para si e sua família, desejando que tudo esteja bem, claro que sim, e lhe desejo uma linda missão, como sempre. Fazia favor de passar um tema para a amiga Lídia João de Freitas, Carmen Silva. Vou passar outro tema, Champagne, da Roberta Miranda. E com muitos parabéns e que conte muitos maus anos, com muita saúde e sorrisos e muitos felicidades. Um beijinho nosso, com muito carinho e muito obrigado, amigo Ricardo. Um beijinho, Zita Rodrigues, um forte abraço aí ao Cedrico. Obrigado, Will, por estar aqui na escuta da RCM e também pela sua participação. Aí vai então um tema para a Lina de Freitas, mais uma vez, parabéns. Champagne.

0: excelente tema, Roberto e Miranda. Agora vamos continuando, que isto não para. Tem aqui mais uma mensagem da parte aqui do Duarte Caetano. Deixa eu ver, do Duarte Caetano de Canda. Ele está aqui, vamos ver a mensagem do Duarte Caetano.
1: Boa tarde, Ricardo.
0: Buenas.
1: Olha, tens uma boa emissão. Olha, cumprimentos para o pessoal todo, os ouvintes, todas as pessoas que ouvem a Raquelinho da Madeira. Olha, abraços para todos, cumprimentos para todos e se puderes, olha, pega uma música aí do Pedro Miguel. Ok? Vá, fica bem, vá, um abraço, joga-te, anda.
0: Joga-te, olha, vamos jogar ainda, dá tempo. Então vamos ouvir então o Pedro Miguel com o lindo tema que eu adoro também, que é Um Dia Vais Te Apaixonar. É verdade, um tema para todos. E com votos de boa tarde e tal da parte aqui do nosso amigo Duarte Caetano. Vamos aí.

0: agora vamos continuando com mais um tema musical, mais um pedido daqui do nosso amigo Duarte Petrelo.
1: Boa tarde, Ricardo. Uma feliz terça-feira para ti. E uma boa semana. Uma boa missão aí do Tocinho. Fala aqui o Capitão Pancadinho, assim para a escuta. Amanhã Portugal vai jogar com o Congo. Com o Congo.
0: Tá bem?
1: Vem.
0: Ok.
1: Joga-te. Até uma boa missão. Tem uma para a Nossa Maria Francesa Melhorzinhas. Brazana, Al Rocha, Fátima Carro, Rui Serrão, o Serrão, acho que é para aquelas pessoas que estão pedindo montanhas. E a seguir um tema para o Homem da Gaivotas, com uma garanda, uma das sardinhas e uma música de parabéns para a irmã da Maria, para a da irmã Isabel e da Maria Mendonça. Joga-te! Também que tive esta manhã, tive a Isabel e a seguir tive o Diogo. Joga-te! Um abraço! Fala aqui o cantão pancadinho, assim para a escuta.
0: Então, aqui vai dois temas. O primeiro é para aquelas pessoas que se encontram doentinhas, debilitadas, e também para os seus amigos aqui do Eduardo Petrelo, que vamos ver um tema novo aqui da Micaela, Reis de Portugal. E depois o próximo tema, então, vai para a nossa amiga Lina de Freitas, com votos de parabéns, e vai então à Ilha de Castro, com um beijinho português. Da parte aqui do amigo Eduardo Petrelo.

0: Isto não para, sabe porquê? Porque vamos passar aqui a publicidade da festa da Rádio Quentinha da Madeira.
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para vamos ficar com o tema, uma dedicatória da parte da Isabel Medonça, nossa colega de Ganze. Lá que então quer também dedicar um tema, claro, a sua irmã Alina de Freitas, com votos de parabéns e muitas felicidades. E então aqui vai o tema da Albana e Romina com o tema Felicidade.

Lindo tema, sim senhoras. E agora vamos continuando agora com mais um tema musical, esta vez vem da parte da nossa amiga de Cad Jazz, Rosa Carlos, que ela está pedindo aqui um tema. Ricardo, se tens tempo, passa o medo do José Ferreira para o meu primo Rui Reis e restante da família. Muito obrigado pela companhia deles neste fim de semana passada que vieram de Londres a Jazz para passarmos momentos que ficam dos nossos corações. Muito obrigado. Obrigado aí ao Rosa Carlos e por causa também estive com ele no McDonald's. Hein? Por isso vamos então ouvir o medo de José Ferreira da parte da Rosa Carlos para a família então, do Rui Reis.

10 minutos, então para 19 horas, quase quase a terminar então com a minha missão dos cantinhos. E agora está aqui a Rosa Caras, toda contente, é verdade, também eu. E um beijinho para a Lina de Freitas. Lina, um beijinho para ti, que o voto de parabéns, pois é que eu músicas para ti. É verdade. E não se esqueças, público que vem, quando esperei, vamos para uma puxinha, hã? Vou estar na festa da Madeira e também na festa da rádio. Por isso, se não tens os bilhetes, toca aí comprar. E agora tenho aqui um tema preparadinho que vai da parte de caveira, deixa cá ver, do amigo Nuno Franco. Então queria ver o cantor Jota, mas eu não consigo baixar este tema, eu não consigo. E então vai este tema, que é o mesmo nome da música, que era para dedicar a todos os ouvintes da Rádio Cantinho da Madeira, da parte então do Nuno Franco. Aqui vai o tema do Esta Ausência, assim que o nome do tema, Esta Ausência. Vamos ouvir então este lindo tema da parte do Nuno Franco para todos.

Lindo, lindo tema, linda voz aqui do David Bisbal. É verdade, lindo tema, sim senhores. Esta ausência. Agora vou terminar com um tema. Hoje vou terminar com um tema diferente. Com um tema da Rebeca, que dá para nome um beijinho português. É verdade, vai um beijinho. Aliás, não vai um beijinho, não dura três, mas sim três beijinhos para aqui, para especial, aqui para a nossa anestriante de hoje, a Lina Mendonça, cujo estado de parabéns, para ela um beijinho. E também quero mandar este tema para um ouvinte que se escuta aqui, que nunca mandei um tema para ela, que é a nossa amiga Elia Vitor, que também que se escuta cá em Chelsea, na escuta da minha missão, do Escantinho. E também para todos vocês, o voto de agradecimento por estar cá na escuta da recém do Escantinho, e que não saio deste lado, porque estou de saída, mas por isso que alguém vai entrar com a sua emissão, porque hoje era previsto o Bayer Martins, mas se ele não disse nada ainda, aquele hoje não vai fazer. Por isso, quem estiver disponível pode entrar logo de seguida. Só quero desejar a todos vocês uma boa semana para todos, que tenha que sejam felizes e que façam alguém feliz. E fico a saber também que a emissão do Secretinho teve patrocínio versus finance. E é verdade, não se esqueça de comprar os vossos bilhetes para a festa da Rádio Cantinho da Madeira, que tem que ser dia 11 de julho. Olha, nossa amiga. Ok, não é, tudo uma confusão. Então, olha, um beijinho para todos, um forte abraço para todos e fico bem e sempre aqui bem gostadinha a Rádio Cantinho da Madeira. Beijinho português.

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Olá, amigos e ouvintes da Rádio Cantinhos da Madeira, muito boas tardes, boas noites, ou mesmo uns bons dias, tudo dependendo do horário local que estejam à escuta da Rádio Cantinhos da Madeira. Convosco desde França está Óscar Caldeira, hoje segunda-feira com a emissão Caminhos de Portugal.

Amigos, estarei na vossa companhia mais coisa menos coisa como 2 horas, hoje com muita música variada. Ora, aqui na nossa sala de chat temos por cá o Sr. Avelino e a Sra. Fátima. Um grande abraço e um beijinho. E temos igualmente a nossa amiga e ouvinte Maria Brito, que nos escuta pelos lados de Guernicei, para quem o enviou um grande beijinho.

Nos amigos da rádio temos por cá a nossa amiga e ouvinte Maria Conceição Franco Pereira. Um grande beijinho, seja muito bem-vinda. Temos o casal de amigos e ouvintes, Daniel e São Vieira, para quem eu envio um forte abraço e um beijinho e muitos cumprimentos ao resto. Ao

resto da família. Grande abraço aqui ao amigo e ouvinte João Faria. Bem-vindo!

Ora, amigos, como sempre, o meu primeiro tema musical é dedicado a todos e todas que acabo de citar, como também a todos quantos me escutam pelos quatro cantos do mundo, vos desejando a todos uma boa noite, uma boa semana e uma boa audição. Então, aqui vai o meu primeiro tema musical para todos vós.

Grande abraço ao meu amigo Alpine Renault, que me escuta pelos lados de Maubeuge. Um grande abraço, grande beijinho à esposa, esperando que tudo esteja pelo melhor possível aí por esses lados de Maubeuge. Um grande beijinho aqui à nossa amiga e ouvinte Cecília Loader. Seja muito bem-vinda à sintonia da Rádio Cantinho da Madeira. Amigos, continuamos com mais música e de seguida ficamos com o tema musical que eu dedico a todos e todas que estejam à escuta da Rádio Cantinho da Madeira, vos desejando uma boa noite e uma boa semana.

Muito boas noites à minha vizinha e amiguinha de locução cá da RCM, Isabel Lupica. Sejam muito bem-vindos, um grande beijinho, amiguinha Isabel. Um grande beijinho aqui ao ouvinte Eugénia Andrade. Desejo-vos a todos continuação de uma boa noite.

Um grande beijinho aqui à nossa amiguinha de locução, Fernanda de Caires, que nos escuta pelos lados de Jersey. Seja muito bem-vinda!

Grande beijinho aqui à nossa amiguinha de locução, Maria Sousa. Seja muito bem-vinda. Boa noite.

0: Essa canção é uma das que mais pedem no show pra mim. Vamos lá.
1: Amigo, no próximo tema musical e uma sugestão aqui do nosso amigo Duarte Pretelo, que, como sempre, se lembra de todos os seus amigos e amigas que já tiveram em locução com o seu muitíssimo obrigado, amigo Duarte. Peço-lhe imensa desculpa de juntar o meu voto ao seu e agradecer a todos os nossos amigos e amigas que já tiveram em locução no dia de hoje. O nosso amigo Duarte também dedica um tema a todos os debilitados, não esquecendo a nossa amiga Maria Freitas, desejando rápidas melhoras a todos. O meu muito obrigado aqui ao nosso amigo Duarte Pretelo pela sua participação ao programa. Aqui vai um tema musical do Amado Batista.
0: Quem não gosta de uma casa bonita? Que mulher que não gosta, né? Os homens também, né? Vamos lá.

0: Muito obrigado. Muito obrigado.
1: O nosso amigo Duarte Pretelo me sugere um segundo tema musical para dedicar a todos os seus amigos que andam lá no meio das galinhas, no meio das gaivotas, no meio dos cavalos e no meio daquela bicharada toda. Diz para todos eles, com muito carinho, vai um tema musical e também para todos os que estejam de aniversário no dia de hoje do nosso amigo Duarte Pretelo. O meu muito obrigado, amigo Duarte, pela sua participação ao programa. Aqui vai...

Ora, muito boas noites aqui a nossa amiguinha e ouvinte Maria José Balanco. Seja muito bem-vinda à sintonia da Rádio Cantinho da Madeira.

Um grande abraço ao nosso amigo Lúcio Valente, que nos escuta pelos lados de Boston. Grande beijinho à esposa Lucinda. Para Jersey, um grande abraço ao nosso amigo Francisco Brazão. Beijinho à esposa e restante família.

Ora, muito boas noites a mais amigos e amigas que me fazem saber que me escutam algures pelos quatro cantos do mundo. Temos por cá o nosso amigo João Faria, um forte abraço. João Quintinho, nosso conterrâneo madeirense, artista, cantora, um grande abraço. A nossa amiguinha de locução, Fernanda de Caires, em Jersey, um grande beijinho. Margarida Figueira Kiki, outro grande beijinho, obrigado pela sua companhia. Lídia Costa, um grande beijinho, bem-vinda. E a minha vizinha e amiga de locução, Isabel Mendonça, um grande beijinho e muito obrigado a todos e todas que me fazem companhia na minha emissão de hoje, Caminhos de Portugal. O próximo tema musical é para todos vós com muito carinho. Aqui vai o Zé Amar Malhão do Beijo.

Grande abraço ao nosso amigo Ricardo Cassiano, amigo de locução que nos escuta pelos lados de Jersey.

Ora, muito boas noites a mais amigos e amigas que me fazem saber que me escutam algures pelos quatro cantos do mundo, mas aqui bem próximo, pelos lados de uma vez, tenho o meu amigo Jorge Durães e Helena Durães, casal de amigos de longa data, para quem eu envio um forte abraço e um beijinho, desejando tudo de bom e continuação de uma boa noite. E obrigados pela vossa companhia.

amigos, o próximo tema musical. Mas há para aqui um gato que intervém quando eu falo. Há momentos que está bom, momentos que está menos bom. Francamente, não sei o que faça a este rádio boss, não sei. Se calhar tem muitas bosses aqui para dentro e isto não funciona bem. Mas, enfim, o próximo tema musical dedico pessoalmente ao casal de amigos Jorge e Helena Drans, lhes desejando uma boa noite e muito obrigado pela vossa companhia. Para o Jorge e Helena, com muito carinho, aqui vai.

0: fica o nome?
1: Aroca Luís Martins.
2: Pois é, amigos, o próximo título que já vai para o ar tem por título Tem que ir à Bruxa. Mas tem que ir à Bruxa é com o PC, porque não sei o que se passa. É, de momento está bom, de momento está mal, e sem fazer nadinha. Quase que não mexo aqui por causa de não fazer efeito, mas não serve de grande coisa. Ora, para todos vós, com muito carinho, aqui vai Quero ir à Bruxa.

Amigos, caminhamos a passos largos para o final desta minha emissão de hoje. Mas até lá continuamos com mais musiquinha e ficamos de seguida com o conjunto musical Santo André, a moda pega.